se aquela música não lhe sai da cabeça, então já sabe que nós passamos aqui na 91 FM Rádio. Envie a sua mensagem para o nosso Facebook ou Instagram. É fácil encontrar-nos nas redes sociais.

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0: duas horas.
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0: 3 horas.
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Muito obrigado a si que está desse lado, sempre junto da 91 FM Rádio. Acredito por aqui, o melhor ainda está para ouvir. E claro, a culpa, e ainda bem que sim, é toda sua.

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Esperamos sinceramente que esteja bem desse lado e que esteja bem sintonizado também na 91 FM Rádio. Por aqui já sabe, grandes sequências preparadas só para si.

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0: 16 horas.
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0: 7 horas.
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0: E passam agora 4 minutos das 7. Olá, muito bom dia, sejam bem-vindos à edição de segunda-feira para 12 de outubro. Cá estamos nós para estar consigo até bem perto das 10 da manhã. Eu sou o Rui Vieira. É bom estar na sua companhia. Espero que já tenha passado um ótimo fim de semana e que esteja então preparado para mais uma semana de emissões aqui da sua rádio em 91 FM com o seu Bom Dia Oeste.

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1: Já sabe que o Bom Dia Oeste está por cá todos os dias, entre as 7 e as 10 da manhã. 961-130-811 é o número do WhatsApp da 91FM, onde pode enviar, porque não, a sua sugestão musical, uma sugestão, uma crítica, sei lá, algum recado para alguém, alguém que faça anos e que lhe queira dizer aqui em direto os parabéns para essa pessoa. Use desse número de telefone, é o número do WhatsApp aqui da sua rádio. Agora seguimos em frente.

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11: A continuação de uma excelente manhã, uma ótima semana, uma boa segunda-feira. Venha daí connosco até bem perto da 91 FM Rádio com o seu Bom Dia Oeste. Agora vamos atualizar o estado do tempo, mas só depois de ouvirmos a Expensive Soul. Amar é que é preciso.

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1: Agora sim, tudo postos para atualizarmos o estado do tempo para hoje, segunda-feira, 12 de outubro. Segundo a previsão do Instituto Português do Mar e da Atmosfera, diz-nos que vamos ter céu pouco nublado, apresentando períodos de muito nublado até ao meio da manhã, vento fraco, neblina ou nuvem matinal. Quanto ao estado do mar, ondas de 1 metro a 1,5 metro, e a temperatura da água do mar entre 16 a 21 graus.

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1: Já sabe que hoje pode passar pela feira semanal na cidade das Caldas da Rainha e fazer as suas compras sempre também aos melhores preços e certamente, de certeza, encontrar aqueles amigos que é muito raro os encontrar. Até há quem diga que esta feira, este mercado semanal, é um ponto de encontro para muitos dos amigos que já não se veem há algum tempo. Posso sempre passar pela banca do Carlos Couto Gomes, está lá, neste caso estou um bocadinho gago, é para ser segunda-feira. Está lá o nosso amigo Carlos Couto Gomes com as suas ferramentas e não só, tem muito mais coisas sem ser ferramentas, mas também a simpática da Natália Ferreira, que está sempre com aquele sorriso e sempre bem disposta. E por que não depois passar pela lingerie, pela Tina, para comprar assim uma lingerie mais atrevida para uma noite assim mais privada? Bem, aceita a nossa sugestão, vamos em frente, segunda-feira, 12 do mês 10, é bom estar consigo.

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6: Agora fazemos uma curta pausa, estamos de volta já a seguir às 8, então até já.

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0: 8 horas.
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0: 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Bom dia, abertura para Laurina, Rua das Mercês. Seguimos em frente com Katy Perry. É bom estar consigo, é bom estar na sua companhia. Uma ótima semana, uma boa segunda-feira, um bom trabalho. Importante é que esteja connosco.
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0: que outubro é o décimo mês do ano de 2026, provérbio para o mês de outubro. Em outubro, o lume já é amigo. Este mês conta com 31 dias e durante este mês o dia diminui em Lisboa 1 hora 12 minutos, no Porto 1 hora 18 minutos. A não esquecer também que este mês muda a hora. É a chamada hora de inverno, atrasa uma hora, quando for 2 da manhã passa a ser 1 e será também no último sábado, na madrugada de sábado para domingo, no mês de outubro.
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3: Edição de segunda-feira para 12 de outubro. Faltam apenas 80 dias para terminarmos este ano. Neste dia, imagine, veja lá. Em 1807, invasões francesas, Napoleão Bonaparte dá ordem a Junot para entrar em Espanha. Em 1968, Domingo Faustino toma assim posse como presidente da Argentina. Em 1969, casamento em Lisboa de Dom Luís I com a Dona Maria Pia de Saboia. Em 1920, assinado assim o armistício polaco-russo e, claro, em 1933, a ilha de Alcatraz é adquirida pelo Departamento de Justiça dos Estados Unidos. Hoje é dia de Nossa Senhora da Conceição Aparecida, padroeira da solenidade. 12 de outubro, uma ótima viagem, um bom trabalho, esteja bem, esteja connosco e é bom estar consigo.
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1: Espero que esta edição esteja a ser do seu inteiro agrado. Eu sou o Rui Vieira, já sabe que estou por cá todos os dias entre as 7 e as 10 da manhã com o seu Bom Dia Oeste, e como é bom estar consigo. 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Para isso basta que faça chegar até aqui o seu pedido, ou que pode sempre passar por cá também, para que possamos assim elaborar a melhor proposta de divulgação da sua empresa, dos seus produtos. Enfim, é só fazer-nos chegar o seu contacto, que nós tratamos de tudo por si. E de certeza, sem sombra de dúvida, que elaboramos e preparamos uma campanha bem especial, consoante à sua medida. Vamos em frente. Já sabe que hoje é segunda-feira, pode e deve passar pelo mercado semanal na cidade das Caldas da Rainha, todas as segundas-feiras, na cidade das Caldas, no mercado do Largo da Feira.

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2: Atenção, porque a Associação dos Doadores de Sangue das Caldas da Rainha vai levar em feito mais uma colheita de sangue dia 18 de outubro, das 9 às 13, no espaço da Junta de Freguesia de Santa Catarina. Dar sangue é dar vida, dar sangue é um gesto e um ato de amor ao próximo. Podemos contar consigo, das 9 às 13, dia 18 de outubro.

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0: Esteja onde estiver, esteja connosco, esteja com a 91FM, com o Rui Vieira e, claro, o Bom Dia Oeste. Se está a trabalhar, um bom trabalho. Se vai na estrada, uma boa viagem. Se está a descansar, por uma razão ou por outra, se está de folga, se está de férias, importante mesmo é que esteja connosco, é que esteja ligado aqui. Ligado não, sintonizado. Que seja sintonizado na 91FM. 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
1: Agora fazemos uma curta pausa, estamos de volta já a seguir às 9 para aquela que vai ser a terceira e última hora da edição de hoje, de segunda-feira para 12 do mês 10 do ano 2026. 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

0: 9 horas.
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8: E o prometido é devido, cá estamos nós, 9 horas 3 minutos. Muito bom dia, bem-vindos à edição de segunda-feira. Esta vai ser a última hora. Entramos agora na terceira hora da edição de hoje do seu Bom Dia Oeste. Estamos cá todos os dias, é verdade, todos os dias, entre as 7 e as 10 da manhã. 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
2: Agora atualizamos o estado do tempo para hoje, segundo a previsão do Instituto Português do Mar e da Atmosfera, que nos diz que vamos ter céu pouco nublado, apresentando períodos de muito nublado até ao meio da manhã, nubosidade que poderá persistir em alguns locais da faixa costeira a norte do Cabo da Roca ao longo do dia. Vento fraco, superando por vezes moderado, de 20 a 30 km, neblina ou nevoeiro matinal. Quanto ao estado do mar, ondas de 1 metro a 1,5 metro e a temperatura da água do mar entre 16 a 21 graus.

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3: Neste dia, em 1935, nascia Luciano Pavarotti. Hoje é dia da Espanha e também o dia de São Maximiliano. Seguimos em frente com a melhor música a pensar em si. Daqui a pouco vamos-lhe falar da Noite de Fados da Associação dos Doadores de Sangue das Caldas da Rainha.

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1: Relembro uma vez mais e reforço o convite para que, se puder, vir fazer as suas compras hoje, como acontece todas as segundas-feiras, no mercado semanal. No Largo da Feira das Caldas de Rainha. Já sabe que pode passar pela banca do Carlos Couto Gomes e da Natália, comprar, por exemplo, uma das ferramentas que esteja a ser precisas para fazer alguma situação, a nível da agricultura, a nível do seu jardim. Enfim, tem de facto e muitas ferramentas também na banca do Carlos Couto Gomes. Depois, as sapatarias Catarino. Não sei se as minhas pantufas Rui Vieira já estão prontas ou não. Pronto, se não, olha, tenho que comprar umas botas do João Carlos Costa, não tenho outro remédio. Se não tiver umas pantufas com o meu nome, compra umas botas do João Carlos Costa, que não tem, que é a mesma coisa. Não é a mesma coisa, é parecido. Pronto. Depois também pode passar ainda pelos Bordados da Reis. Bem, o melhor mesmo é visitar este mercado semanal, todas as segundas-feiras, no Largo da Feira, aqui, bem junto aos estúdios da 91 FM.

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3: Nesta hora estamos com a Stargest, estamos bem, estamos consigo e não se esqueça que aqui na rádio divulgamos o seu cartaz, a sua festa, para isso basta que faça chegar até aqui aos nossos estúdios o seu cartaz para que nas nossas emissões o possamos divulgar. Bom dia, esteja onde estiver, esteja connosco, somos mais e melhor rádio a pensar em si. Aproveitamos e enviamos um bom dia para Cruz, Maria João, Aldas Relvas, o nosso ouvinte Jacinto dos Casais da Serra, também para o seu Fernando, a Anabela, a Ana e o Tomás da Rocha Forte Cadaval, com votos de uma excelente segunda-feira, uma boa semana, Sérgio e Luísa, para toda a equipa também do Centro Social e Paroquial das Caldas da Rainha, BBL, Chuva de Preços, aí para a Catarina e para a Cidália, com votos também de uma ótima semana. Aproveito ainda um bom dia para os funcionários da Junta de Freguesia, neste caso da União de Freguesias de Nosso Senhor do Popolo, Couto e São Gregório, que sei que estão aí pelo menos dois amigos na nossa companhia, na companhia do Bom Dia Oeste. Muito obrigado por estarem desse lado e já sabem, sem vocês, nós daqui não fazia sentido algum.
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1: E atenção, registre na sua agenda 31 de outubro, Grande Noite de Fados, organizado pela Associação dos Doadores de Sangue das Caldas da Rainha. É no Paraíso do Couto, no restaurante Paraíso do Couto, no parceiro desta Associação Caldense, que vai então a realizar uma grande noite de fados, onde estão todos convidados. Já sabem que têm que reservar a sua mesa, não é? Para que também se possa juntar assim a esta grande noite.

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2: E pronto, estamos assim de saída da edição de hoje de segunda-feira, 12 de outubro, do seu Bom Dia Oeste. Já sabe que estamos de volta amanhã às 7. Quanto ainda à minha pessoa, estou de volta mais logo às 22 para as suas baladas com as melhores frases e os melhores pensamentos. Da nossa parte é tudo. A coordenação de uma ótima tarde, um ótimo dia, uma excelente manhã, uma ótima noite. Esteja onde estiver, importante é que fique bem.

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Bom dia, boa segunda-feira. Sou o João Carlos Costa, estamos por cá. Grandes músicas da rádio, esteja onde estiveres. Desejo-lhe uma boa segunda-feira.

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1: É sucesso e toca agora na rádio, uma recordação ao mesmo tempo. 1992, Farnham Blondes, WhatsApp, é para ouvir agora.

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Estamos por cá, estamos bem, estamos consigo. Já agora quero agradecer pelo facto de do nosso Facebook, João Carlos Costa, serem já mais de 89 mil seguidores. Muito obrigado. A esta hora são 89.063 seguidores. Muito obrigado. E sermos muitos não é só um número, é também a possibilidade de divulgarmos ainda mais aquilo que vai acontecendo na região e não só. Desejo-lhe uma boa segunda-feira.

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1: Primeiro, Anjos com Calema. E logo depois temos Bianca Barros para ouvir nesta emissão de segunda-feira, 12 de outubro. Uau, ontem a caminhada cor-de-rosa foi incrível. E atenção, porque vem aí grandes iniciativas relacionadas com a Liga Portuguesa contra o Cancro, sempre com o apoio da rádio que você está a ouvir.

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1: Está quase no final, esta hora, mas eu prometo voltar logo depois das 11 para continuar a fazer-lhe companhia. Já sabe, em 91FM, em 91FM.pt e através da Rádio Corações de Portugal, que está quase a comemorar um bom aniversário nos Estados Unidos da América. Aliás, o sinal é mesmo dos Estados Unidos da América para todo o mundo.

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Se vai ao volante e nos sintonizou só por acaso, esta é 91 FM. Estamos sediados na região oeste, mas emitimos para todo o mundo em 91FM.pt e através da Rádio Corações de Portugal. Há 40 anos que existimos. Estamos por cá há 10 neste horário e gostamos de lhe fazer companhia. Fernando Daniel, nada mais, é para ouvir agora.

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0: 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O que é a compostagem? A compostagem é um processo biológico em que os micro-organismos transformam a matéria orgânica, como folhas, pequenos ramos, relva, cascas e restos de fruta ou vegetais, e verduras cruas, cascas de ovos e de frutos secos, borras de cafés e saquetas de chá, num material semelhante ao solo, muito rico em nutrientes, a que se chama composto. É, no fundo, o ato de reciclar resíduos orgânicos ou biorresíduos e uma forma de os separar para valorizar.
1: 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Temos recordação já de seguida. Entramos na máquina do tempo com Europe, The Final Countdown. Tananana, é sucesso e toca agora.

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4: E se é connosco que está, não há razões para não continuar connosco. Esta é 91 FM e estamos consigo e já agora espero que também esteja connosco. Até às 13, grandes músicas na rádio. 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
2: Esta semana vamos ter a oportunidade de falar-se do produto Transforma, um produto que veio revolucionar certamente a vida de muitas pessoas. Estivemos este sábado passado na Expo Oeste, no auditório da Expo Oeste, precisamente na apresentação deste produto das clínicas Leninha Laranja Limão, e em breve vamos ter aqui algumas surpresas relacionadas exatamente com este Transforma.

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1: E se é connosco que está, não há razões para que não continue connosco em 91 FM, 91fm.pt e através da Rádio Corações de Portugal em todo o mundo. Agora temos tempo.

PM. E aproveito para dizer que já somos 89 mil. Muito obrigado a todos aqueles que se têm juntado a nós nestas nossas emissões. Um obrigado mesmo, porque sermos 89 mil é obviamente uma responsabilidade grande e é a certeza absoluta que estamos no bom caminho e que há cada vez mais pessoas a juntarem-se a nós. No 89 mil do meu perfil, João Carlos Costa, tem o meu nome, mas poderia ter o seu. Pouco importa o nome, o que importa é aquilo que podemos fazer, exatamente com a força que se torna cada vez maior.

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1: Como eu gosto do David Antunes. Entretanto, vamos em diante. Estamos já na reta final desta emissão. Boa segunda-feira. Aqui

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já sabe que todos os dias mesmo, neste horário, fazemos-lhe companhia. E com muito gosto. Amanhã voltamos, logo depois das 10, com o patrocínio da Imobiliária Mr. House, nas Caldas da Rainha.

0: 13 horas.
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0: 13:59.
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0: 15 horas.
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0: 15 horas e 59 minutos.
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É, abrindo o programa com Taeme Thiago Oeste, todo sintonizado na 91 FM. Olha, falando em sintonizado, tá aqui o meu amigo Cristiano, que delícia, tá com a família. Um beijo muito querido aí pra Bárbara, pra Caetana, que eu espero brevemente conhecer. Estão convidados pra vir aqui no show do Jota, hein? Pra conhecer essa família maravilhosa. Caetana, ah, Caetana lindíssima, Bárbara. Meu amigo Cristiano, o rei das casas aí da Mr. House. Agora já sei falar Mr. House. Aproveito pra cumprimentar a Bia, João Carlos Costa, essa família maravilhosa, e meu amigo Armindo, pessoal que atende o Jota sempre com muito carinho, hein? Que beleza, sintonizadaços aqui, a música não para, é o

É isso aí, eu vim pra conquistar e você também é um conquistador. Sucesso pra todos vocês, hein? Sejam sempre felizes, busque o seu sonho sempre, sempre, sempre. Mark Anthony, Show Me The Way.

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1: Vamos!

0: Olá, eu sou Filipe Lemos, vocalista de Santa Maria, e também estou consigo aqui no Show do Jota. Beijinhos grandes e fica bem.
1: É, aqui no Show do Jota até às 20 horas, eu, você e essa salada musical que é o Show do Jota, todos os dias de segunda a segunda. Obrigado pelo teu carinho, pela tua audiência, aonde quer que você esteja. Vamos lá recordar. Footloose, que é que

0: outubro, 16 horas e 19 minutos, e eu tô apaixonado. É, Matheus e Cauã gravaram esse nosso Santo Bateu. Se o seu Santo bateu, olha aí, aumenta o volume. Tá linda essa música.
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Aqui na 91 FM você tem o show do Jota, 16 horas 27 minutos. Obrigado a galerinha toda do Brasil, sintonizada onde quer que vocês estejam. Obrigado pelo carinho. O rei do pop, o maior de todos os tempos, Michael Jackson. Billie Jean.

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3: 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É, aqui a gente só toca as melhores músicas pra você.

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Salete, beijinho pra você, sucesso, e pra todo mundo que tá sintonizado no show do Jota, ele que vem ano que vem a Lisboa e no Porto, meu amigo Gustavo Lima, o embaixador, com rosa, versos e vinhos, que pra vocês é sempre isso.

essa música é a música preferida do nosso querido e extraterrestre Cristiano Ronaldo. Fez parte do documentário Soy Georgina, do grande fenômeno que surgiu na música portuguesa nos últimos anos. Meu amigo Nininho Vaz Maia, com esse vibrato cigano maravilhoso, ele atingiu os tópicos das paradas de sucesso. E eu toco aqui no show do Jota com muito carinho.

0: A 91 FM Rádio. E diretamente de Minas Gerais para o mundo, um grande intérprete, eu gosto muito. Ainda tô aí, Eduardo Costa.
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0: Segunda-feira, 12 de outubro de 2026, 16 horas 56 minutos, temperatura agora agradável, hein? É isso aí. Aqui no Oeste, aqui na 91 FM, esse é o seu show do Jota. Você

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0: 16:59.
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0: Obrigado, onde quer que você esteja no Oeste, sintonizado na 91 FM Rádio. Tamo juntos, essa amizade, essa nossa sintonia, de segunda a segunda, entre as 16h20, é só sucesso assim, ó, tá aqui, Matias Damásio, manda o endereço, manda!
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A programação tá nota 10. É feita por mim, pelo meu técnico Rui Nogueira. Daqui a pouco já vai pagar um cafezinho aí no café ali do Miguel. Rui Nogueira tá mãos largas. Esse menino, fico feliz. Depois que ele completou mais uma primavera, ele realmente, Rui, muito obrigado pelo carinho, tá mesmo um bom menino, fala com o Jota no final de semana, tá mesmo se portando muito bem. Então, olha, Michael Bublé pro meu amigo Rui Moreira e pra você que gosta de um grande som, 17 horas 10 minutos, segunda-feira, 12 de outubro.

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química, ui, essa química. Essa aqui que rola aqui no show do Jota até às 20 horas é demais. Obrigado onde quer que você esteja. Boa tarde, segunda-feira, 12 de outubro. Ótima semana pra vocês, galerinha. Nosso

e pra Olga do Bom Barral. Em Leiria nós temos a Ana Sá e em Rio Maior o meu abraço querido e pro seu João, obrigado pelo carinho, todo mundo sintonizado no Show do Jota.

querida e pra Silvia, pra dona Maria Helena, ligadaços aí em Sintra, ouvintes assídua, pra quem eu tenho um carinho especial. Simbora, é o show do Jota. É, o Jorge com a Cuca Roseta, ficou muito legal essa Kizomba Dance com Vamos Fugir, a voz da Cuca Roseta, que é uma grande fadista portuguesa, ficou simplesmente demais nessa música.

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0: Olá, meus amigos, daqui fala Dom Nuno Barroso dos Alemar. Um grande abraço para todos aqui no Show do Jota.
1: Romântica?

seu show do Jota. Bibi, liguei, foi tema de uma trilha sonora de telenovela maravilhosa. Quem é que não se lembra da Geisa, né? A comandante, que muito gostosa essa novela, né? E a Marília imortalizou com essa música, né? Sofrência, eu toco aqui pra você. Boa tarde. Boca.

0: 17h59.
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às 20, eu, você, muita música, onde quer que você esteja sintonizado, obrigado pela tua audiência, simbora galerinha, até às 20, Maiara e Maraíza, 10%. Amiga.

0: aí, cai na conta, os 10% aumenta. Show do Jota pra você. Sempre a bombar.
1: Ele vence. E não vai parar.
0: É, eu não paro não, sempre assim, de segunda a segunda até as 20. E agora quem vai chegar?
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0: É, quem chega agora é ela, a Diva Alicia Keys, com a participação do Alejandro Sanz. Ficou muito legal esse Look for Paradise. Olha esse ritmo, aumenta, é o swing.

for Paradise, com Alicia Keys e Alejandro Sanz, 18 horas 13 minutos aqui hoje, segunda-feira, 12 de outubro, é o seu do Jota, na 91 FM. Obrigado pelo seu carinho, você que tá no trânsito, vai com calma, o importante é você chegar bem, um ótimo descanso, você que tá levando a criançada, foi buscar na escola, né? Pois é, você que é guerreiro, você que é guerreira, aí o meu sucesso e votos de muita saúde pra você. Ah. Ui, alô, Kevinho, alô, MC Kekel, alô, alô. Alô.

FM Rádio nas tardes de segunda a domingo, entre as 17 e as 20 da noite, você tem o Show do Jota, tocando só as melhores músicas. Só as melhores músicas, é. 1970 surgiu esse grupo maravilhoso, que deu a gente, assim, grandes sucessos. Eu falo dos Abas com seus Dancing Queens aqui hoje no Show do Jota. Até às 20, Show do Jota pra você, simbora! Recordar é viver.

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2: 18 horas 27 minutos, a caminho das 19 nessa segunda-feira, 12 de outubro. Alisson Paixão, filho de Zoa, alma gêmea, o novo fenômeno de Angola chegando aqui no show do Jota. Pra vocês, tá deliciosa essa música, é música de fim de tarde, aonde quer que você esteja no oeste, tamo juntos!

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Felipe Araújo, Alexandre Pires, Tira Ela de Mim. 18 horas, 33 minutos, segunda-feira, 12 de outubro, esse é o seu Show do Jota.

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É o show do Jota que não para não. Quem vai chegar agora é o medley bem gostoso da Feta e Vamo ali na voz da Thali, né? A filha da nossa querida aqui. Que

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1: Nem dormindo eu consigo te esquecer. O som gostoso, regravação de 1995. Alexandre Pires com Jean e Giovanni.
10: Eu toco porque é sucesso. É sempre bem-vindo aqui. Obrigado a você que tá no carinho, você que tá no trânsito, indo pra casa, indo embora pro trabalho. Ótimo descanso, se esse for o teu desejo e o caso, né? Sintonizado aqui na 91 FM, no seu show do Jota.

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1: Vocês pediram.

20 horas, o prometido é devido. Um grande compositor, um intérprete que eu gosto muito, Rui Veloso. Eu toco aqui em primeiríssimo lugar no show do Jota.

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1: E foi assim mais um Show do Jota nessa segunda-feira, 12 de outubro de 2026. Eu quero agradecer o carinho da galerinha, desejar uma ótima continuação de segunda-feira e de semana. Amanhã, a partir das 16, eu tô de volta. Fui, galera, valeu, okay. Tchau, tchau.

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2: 20 horas.

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0: 21 horas.
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Desporto em direto. Vivam, boa noite. Regressaram as competições, Ligas e Campeonato de Portugal. Neste caso também em particular a Liga 3. Destaque para o empate do líder Belenenses em Mafra, duas bolas. A derrota com o estrondo do Caldas na Tapadinha perante o Atlético por 4-1. Numa jornada marcada ainda pela vitória da União de Santarém, 3-0 sobre o Lusitano de Évora. Para lá do triunfo, que é o primeiro em termos de campeonato este ano, de vitória de Cernache sobre, neste caso, os Algarvios do Loutano. Logo que nos seja possível, vamos para a conversa via telefone, como tem sido também prática habitual, com o João Aguiar, treinador do Caldas.

0: Mas como não é possível avançarmos desde já para João Aguiar, treinador do Caldas, vamos ter que saltar aqui um pouco no que estava, digamos, que previamente definido aqui em termos de alinhamento na rádio. Vamos ter que saltar para o futebol distrital, partindo ao encontro do Duarte Barros, a quem saúdo. Antes de mais, boa noite, Duarte. Duarte, boa noite. Bom, vamos ter que... Vou pedir ao Rui de novo para tentar recolocar o Duarte. Vamos lá ver se já está. Não. Vou então pedir ao Rui... Caiu a chamada. Um pouco, dizia mais à frente, certamente que vamos ter a oportunidade de conversar com João Aguiar, treinador do Caldas. Num pouco que será o rescaldo desta derrota copiosa do Caldas na Tapadinha por 4-1. Ora, muito bem, vamos então para o Duarte. Boa noite, agora sim.
1: Boa noite.
0: Duarte, boa noite. Está tudo bem. Duarte, íamos começar por esse empate surpreendente ou não do Peniche em casa perante um Atlético Clube Maranhense que, olhando para as equipas, neste caso para o Maranhense, parecia-me uma equipa esta ao alcance do Desportivo de Peniche, uma equipa que, convenhamos, é um candidato, se bem que esteja para aqui e estão apenas volvidas 4 jornadas, já a ceder a alguns pontos, não é?
1: Sim, mas continuam todos espertos uns dos outros.
0: Sim, é verdade, está tudo no início. Tem companhia aí, não é? Já percebemos.
1: Estou aqui. Mas é o seguinte, em relação ao jogo, para mim foi um jogo que... A nota de rodar foi quem devia passar despercebido no jogo, foi quem deu mais nas vistas.
0: Ora bem, está-me a dizer que foi o árbitro.
1: Foi o árbitro.
0: Eu estava aqui a ver dois vermelhos.
1: Vermelhos, foi...
0: Para o Peniche, foi, mais 3 amarelos ou 4, então, mais outros tantos amarelos para...
1: Estragou o espetáculo.
0: O Maranhense, neste caso.
1: Estragou o espetáculo. Eu não vi o jogo todo, vi por fases. E aquilo que ouvi foi muito mal. Duas equipas, embora o Maranhense, é sempre uma equipa também para estar cá em cima. Embora tenha tudo que aconteceu com o Maranhense, mas é uma equipa que sai sempre de baixo também para voltar a como se diz. E o Peniche procurou, mesmo em inferioridade numérica, procurou sempre vir em cima, dentro das possibilidades.
0: O Maranhense também tem um vermelho, mas já foi aos 90 mais 5.
1: Sim, já foi na parte final. Sim. Já foi um vermelho, tipo, quase para justificar que, como tinha expulsado o Peniche, foi no meu entender. Meu entender, estar a observar foi...
0: Pelo que viu, não é?
1: Pelo que vi, sim. Também, olha, vou expulsar um jogador porque...
0: Estamos a falar de Leandro Pereira, o árbitro desta partida.
1: Sim, por acaso acho que foi muito fraco. Foi muito fraco.
0: E o jogo, independentemente de uma arbitragem que, no seu entender, não, já percebemos que não teve uma tarde feliz... É de esperar sempre um pouco mais do Peniche, não é?
1: Sim.
0: Ou seria de esperar, também, neste caso?
1: Mas também aqui temos que ver que são duas equipas com histórias. Há uma contra a outra e há, digamos, aquela uma rivalidade e parece que não, os jogadores, parece, ambas as equipas, embora sejam jogadores novos, não tiveram no auge, digamos assim, das equipas na segunda divisão, com aquela rivalidade, e nesse jogo parece que foram com esse espírito. Portanto, achei muito quisilento os choques, e acho que o árbitro, como não tem, não digamos que tenha muita experiência, acabou por ir nesse nesse jogo
0: do, nesse jogo nesse
1: nervoso,
0: nesse picadinho, não é? Talvez, não?
1: Sim, nesse picadinho acabou por não ter a experiência de poder segurar o jogo. E acabou por, para mim, foi um mau jogo. E foi por isso que chegou a uma certa altura eu perdi o interesse no jogo, porque já não estava a ver um jogo de futebol, estava mais a ver aquelas picadinhas.
0: Ele, jogo, é, a nível de cartões, ele não se fez rogado, não é? Se quisermos.
1: Os cartões que distribuiu para as duas equipas são jogos. Eu já da primeira liga também, quando o jogo começa a ver, acabo por perder o interesse, porque já não eu gosto de ver futebol e não aquelas picadinhas ali que tiram o essencial do futebol. Mas temos aqui as outras equipas, têm a ver que o Vieirense também foi ganhar a Caldas mesmo no final do jogo, também um jogo bonito.
0: Sim, ao Caldas B.
1: Ao Caldas B, por acaso surpreendeu-me, o Caldas B tem estado também com a oscilação, foi ganhar fora e agora perdeu em casa, mas perdeu com um candidato, digamos assim.
0: Já falou dele, não é? Deste Vieirense.
1: O resultado de surpresa aqui foi o Marrados com o Pombal, com o Sporting Pombal. A vitória do Marrados, para mim, surpreendeu-me. O Pombal surpreendeu-me pelo que começou bem a época, e essa derrota em Marrados.
0: Curiosamente, o Sporting Pombal lidera na companhia de mais outras três equipas: o União de Pombal, o Guiense e o Alqueidão.
1: Sim, mas o Sporting Pombal tem mais 3 pontos. Não estão ainda usufruídos. Foi o jogo que...
0: Então são 12, não é?
1: Sim, o jogo com o Alqueidão da Serra, inverteram o calendário. Digamos assim, o jogo que era da segunda volta passou para a primeira volta. O Sporting Pombal foi ganhar ao Alqueidão da Serra 4-2.
0: Mas não está aqui averbado ainda, não, em termos classificativos.
1: Deve ser só depois, na segunda volta, é que deve ser, se calhar, colocada.
0: Provavelmente. Mas induzem erro, não é? Induzem erro.
1: Sim, induzem erro. Temos o Guiense ganhou o Alcobaça, portanto, o Alcobaça tem 2 derrotas, mas também com 2 equipas. Uma foi o Bombarral na jornada anterior.
0: Curiosamente, agora, começou bem,
1: mas também apanhou com equipas de cima.
0: Enfim.
1: Veio empatar a Peniche com
0: precisamente, a duas também. Bolas, não foi? Duas bolas.
1: Sim, na parte final.
0: Sim, sim,
1: final.
0: Sim. Uma grande penalidade aos 90 minutos,
1: exato.
0: Não é?
1: Exato. Aqui o Peniche perdeu dos 2 pontos em casa. É aquela situação que não se consegue compreender. Tem-se o jogo na mão e de repente parece que deu aqui um clique e adormecemos, e quando damos por ela, a outra equipe empatou o jogo.
0: Temos aqui o Bombarralense, que venceu aparentemente de forma tranquila o Ilha por 3-0. Ilha que perdeu já agora com o Peniche por igual resultado há 8 dias. Isto foi feriado, fizemos aqui uma ponte. Mas dizia, o Ilha que voltou a perder, neste caso, agora no Bombarral por 3-0.
1: Sim. O Bombarral, que é outra equipa que eu disse que vai estar cá em cima também a lutar para os primeiros lugares. E nota-se pelos resultados tentados a fazer, tranquilo, ganhar fora, ganhar em casa.
0: União de Pombal com o Portimonense. Não se pode nunca, Duarte, é uma pergunta que lhe deixo, de falar numa, digamos, surpresa completa, não é? Esta derrota, porque o Portimonense é sempre uma equipa a ter em linha de conta. Olhamos para a classificação e vemos, é certo, União de Pombal, neste caso, está em segundo, já nos disse. Já referiu essa questão dos 12 pontos para o Sporting de Pombal. Que dizer deste resultado, se é que não tem mais nenhum feedback desta partida?
1: O Portimonense, embora não o considere candidato, mas é uma equipa que vai baralhar as contas das equipas de cima. E empataram na jornada anterior, empatou em casa com o Lisboa e Marinha. O Lisboa e Marinha já trocou de treinador, já não o Vitor Duarte, o Rodrigues, que estava no Alqueidão da Serra.
0: Que estava no Alqueidão esta época, não é?
1: Sim, sim, sim. Começou a época, mas agora está no Lisboa e Marinha.
0: E o que é que aconteceu aqui? Não tem... Curiosamente, esta tarde estive para fazer esse... para rastrear a situação de treinadores, mas achei que 4 jornadas apenas não haveria novidade. Afinal já há.
1: Não sei, porque o Rodrigues vive na Marinha Grande. portanto não sei se
0: poderá ser por aí
1: ficar em casa e pronto, não andar com viagens, portanto tenho em termos aqui já em termos familiares, sei que os filhos já acabaram a universidade ou estão a acabar, estão em cima no último ano, portanto não sei, isso poderá ser querer paz e sossego, claro, está em casa, está mais perto.
0: O Alquidão é treinado pelo Conca, não? Um ilustre desconhecido para mim, claro.
1: Exato, também. temos aqui Lisboa e Marinha, quando empatou em Porto Mós e ganhou em casa o Boa Vista 5-0.
0: Uhum.
1: Portanto, Lisboa e Marinha está para cá em baixo e devagarinho está a querer subir, portanto, estamos aqui com a mudança de treinador, recuperação de pontos.
0: Este Recreativo da Boa Vista é uma equipa, enfim, que anda num carrossel normalmente entre a primeira e a divisão de honra, não é?
1: E a divisão de honra. Uhum. Portanto, aqui, nesse momento, o que me faz aqui de verificar é que tanto a Ilha e o Boa Vista são as equipas praticamente inferiores. Digamos assim, com mais dificuldade em se manter, irão se manter na divisão de honra.
0: Começam a ficar ali numa ilha, se quisermos, não é?
1: Sim.
0: Neste sentido.
1: É.
0: O Boa Vista não tem qualquer ponto também.
1: Também não tem. Aqui o Caldas é que também, com o ganhar, ou ter ido ganhar fora, conseguiu equilibrar, ou foi ganhar ao Boa Vista, conseguiu ali equilibrar cá em baixo, mas este ano... Gostei daquilo que fez com o Vieirense, espero que se mantenha com as outras restantes equipas, uhum, porque não vai andar muito com a corda na garganta.
0: Sim, é uma equipa, aqui há, enfim, há muitos jogadores que transitaram pelo menos uma parte, não sei se...
1: Mas
0: há também aqui umas caras novas, o que é normal, tem também um treinador
1: novo,
0: o Hélio, não é? O Hélio Santos.
1: Mas embora com experiência...
0: Antigo guarda-redes, ou estou enganado?
1: Antigo guarda-redes.
0: Exatamente. Que passou pelo Caldas também, pelo Peniche,
1: também
0: não é?
1: Passou no Peniche.
0: É verdade, pelo Caldas também há já uns bons pares de anos, é verdade.
1: Na formação.
0: Sim, mas também há alguma expectativa relativamente a esta equipa do Caldas, na verdade, este Caldas B, bem entendido.
1: Sim. Eu espero, conto mais com bons resultados em casa, vou fazer bons resultados mais em casa, do que fora, embora já foi ganhar a Boa Vista, mas...
0: Uhum. Há aqui um Leonardo, eu não gosto muito de fulanizar as questões, e neste caso, mas há aqui um jogador a ganhar uma certa notoriedade, se não é excesso da minha parte. Há um Leonardo Mendonça que vem este ano para o Caldas, 18 anos, claro, é um central, vem do Gouveia, também passou pelo Fátima, Marrazes. Hoje os jovens, enfim, é brasileiro, curiosamente.
1: Querem aparecer,
0: os empresários colocam-nos sem grande dificuldade, assim, equipas, não é? Podem ser ancoradores, se quisermos, mas é um jogador que se está a evidenciar nesta equipa, não é? Isto sem tirar o mérito e as capacidades, ou menorizar todos os restantes elementos, claro. Prosseguindo, Eduardo, se assim entender, relativamente a esta quarta jornada.
1: Estou a aguardar mais para a quinta, porque estou a gostar em
0: a quinta jornada.
1: Em termos de equilíbrio das equipas, vejo pelos resultados, está um começo muito equilibrado. Portanto, eu só começo a pensar que do sexto até o sexto lugar.
0: E temos aqui vários jogos a perfilarem-se com apetitosos, não é? O Peniche vai ao Sporting de Pombal, que é líder. Não é? O Caldas B, sempre temos que falar do sempre, é um sempre entre aspas, claro. Mas o Caldas B vai ao Ginásio de Alcobaça, é outro bom jogo também, em perspectiva. Temos ali um Vieira Marinha, enfim, o Vieirense com Lisboa e Marinha, também tem sempre o seu quê de expectante, neste caso. E temos os dois jogos de baixo, digamos assim. É o Beneditense Portimonense, também para seguir com atenção, e o Maranhense Bombarrelense, não sei se o posso eleger como jogo da ronda, talvez. Talvez o jogo da ronda será o Pombal Peniche.
1: Eu acabo de olhar para aqui, para os jogos deste fim de semana, e volto a, digamos, a 30 anos atrás.
0: quando andava lá dentro ainda, não é?
1: Vejo o Sporting Pombal Peniche, Ginásio de Alcobaça Caldas, Figueirense Lisboa e Marinha, Beneditense Portimonense, Marinhense Bom Barral.
0: E diz porque, assim, onde é que elas andam hoje, não é?
1: Exatamente, e por isso mesmo, todos esses jogos vão ser bons jogos.
0: Sim, tem aquela rivalidade que referi há pouco quando falava do Peniche com o Marinhense.
1: Digamos que este ano, em termos da divisão de honra, temos equipas de, não é desprezar, digamos assim, as outras equipas, mas são equipas que já têm um passado e que procuram manter, recuperar a sua história. E aqui encontram-se todas, digamos assim, tirando o Caldas, pronto, o Caldas é o Caldas B, mas pronto, é o Caldas é a única equipa, digamos, aqui no distrito, o Caldas.

0: Falava no Peniche, que é um clube nos últimos anos tem andado um pouco no sobe e desce, não é propriamente essa a discussão para aqui. O próprio Marinhense...
1: O Marinhense caiu.
0: Claramente.
1: De... Já sabemos como é que é as Chaves.
0: O Sporting Pombal esteve lá talvez 30 anos fora, digamos assim, dos nacionais. Voltou o ano passado, mas depois também, quando se, curiosamente, quando se perspectivava que se iria manter, não é? Acabaria por descer novamente ao distrital. Há dois anos, aliás, há dois anos.
1: Foi como o Peniche fez uma primeira volta impecável. Parecia que ia manter-se no Campeonato de Portugal.
0: Já nada fazia prever, pelo contrário, a manutenção. E mais pontinho, menos pontinho. E depois aconteceu realmente.
1: Bem, aqui é isso mesmo. Vamos voltar ao Alcalão da Serra para mim. Parece que aqui está a ter uma surpresa. Eu acho que está a melhorar pontos. Ou uma equipa que foi preparada pelo Rui Rodrigues, portanto, para a Divisão de Honra, e o treinador que pegou na equipa, acho que não vai alterar muito em termos de filosofia de jogo, em termos de modelo de jogo.
0: Rui Rodrigues, que curiosamente passou aqui, tem um passado como treinador, não é? Ao nível de vários clubes do Nacional e do próprio estrangeiro também.
1: Sim, foi
0: teve também no estrangeiro.
1: Foi campeão na Malásia 3 anos.
0: Aproveitamos e vamos terminar aqui os distritais de Leiria com a primeira divisão, jornada 2, Série B. Temos aqui a vitória do Turquel na Bidoeira. O empate do Atoguia em Poços, no Grape, é sempre ali muita formação. Aliás, são duas equipas que trabalham muito com a formação, não é?
1: Com a formação, sim. A Atoguia aproveitou-se este ano muito com a formação. Portanto, houve muitas mexidas também na Atoguia, em termos de treinadores da formação, nível de sénior, de nível de direção, também mudou de direção. E houve muita mexida, e então eles estão a tentar procurar recuperar os jovens do coisa do que passaram
0: pelas camadas jovens, não é?
1: Pelas camadas jovens. E apanha alguns também aqui de Peniche, digamos assim. Acaba porque há muitos aqui de Peniche também, depois não têm, ou então vão para o Inatel, ou então vão para a tal guia.
0: Sim, senhor. Ficaremos então aqui, ficamos então por aqui. Não sei se tem mais alguma consideração, Duarte Barros, relativamente aqui, a esta questão dos distritais.
1: Aqui tem a Caranguejeira, vamos aguardar o que é que irá. Portanto, é uma equipa que também
0: foi vencer ao Carnide. Carnide é ali zona de Leiria, não é?
1: Sim, zona de Leiria. É uma equipa que também anda aqui no sobe e desce na divisão de honra, na primeira divisão, anda de um lado e do outro. Por acaso foi
0: Caranguejeira, sim senhor.
1: Caranguejeira foi do Mister Hélio, que agora está no Caldas, também. Um treinador que subiu várias vezes com o Caranguejeira. Em relação à Série A, é uma equipa é mais equilibrada, temos praticamente metade a jogar para o primeiro lugar.
0: É mais forte neste caso.
1: Sim. Aqui vou pelo Grape.
0: Pelo Grape.
1: E pela Caranguejeira. O campeonato é que decide, nós claro, damos os nossos palpites. Claro. E ao longo do campeonato eles depois é que decidem.
0: Vão decidindo, a gente vai acompanhando. Semana a semana. Forte abraço, Duarte. Boa semana.
1: Okay, obrigado.
0: Um abraço.
1: Obrigado.
0: Restos e uma boa noite. Boa noite.
1: Obrigado.
0: Duarte Barros com em Desporto em Direto, com o olhar ao campeonato distrital. Vou pedir ao Rui que tente de novo o contacto com João Aguiar, treinador do Caldas. Era importante também ouvirmos o mister do Caldas a propósito do jogo de ontem, que correu muito mal ao Caldas, goleado na tapadinha por 4-1. Vamos atualizar resultados e esperar realmente que seja possível primeiro falar com João Aguiar e depois fazermos a atualização de resultados. Entretanto, a noite corre, é 21h28, já estou a ouvir que o Mister está em linha. Boa noite, João Aguiar.
2: Boa noite.

0: Obrigado pela sua disponibilidade. Esta derrota do Caldas, João Aguiar, 4-1, é um resultado demasiado pesado para o que se passou sobre o relvado da Tapadinha? Houve alguma apatia do Caldas? Uma tarde menos?
1: Não, penso que acima de tudo, porque acho que foi, como você disse, acho que foi o resultado é um pouco pesado para aquilo que se passou dentro do relvado. O jogo ficou condicionado ali com o jogo aos 6 minutos, depois de até termos entrado bem na partida, onde o Atlético, que sabemos que é uma equipa com muita qualidade e claramente um candidato assumido àquilo que são os 4 primeiros. Mas
0: este Atlético, permita-me, isto é a minha opinião, analisando os plantéis, é talvez, relativamente ao Atlético, claro está, das formações mais equilibradas, em contexto de Liga 3, não é? Posso estar equivocado, admito, mas parece-me um Atlético forte para atacar.
1: Sim, é um Atlético muito forte, um Atlético com um plantel muito, muito equilibrado, com dois jogadores para cada posição. Um Atlético feito claramente para aquilo que é o objetivo principal do clube, que é ficar nos 4 primeiros e atacar uma subida à segunda liga. Agora penso que o Caldas acabou por entrar bem no jogo. O Atlético, na primeira aproximação que tem à nossa baliza, acaba por fazer o golo. De qualquer das formas, acho que demos uma boa resposta durante o resto da primeira parte, não criando situações claras de perigo. Acho que fomos sempre colocando o Atlético em sentido e não permitir situações de golo ao adversário. Eu lembro-me do jogo do ano passado que lá fizemos, em que o Atlético foi muito mais superior a nós, em que teve mais oportunidades de golo. Ontem não era isso que estava a acontecer. Ao intervalo tentámos modificar ali uma outra coisa, e o que é facto é que o golo, novamente aos 2 minutos da segunda parte, acaba por nos voltar a condicionar.
0: Curiosamente, João Aguiar tinha operado 3 substituições. O Serrazina, que deu lugar ao que já estava amarelado, digamos assim, não é? Talvez aqui evitar um hipotético vermelho, não é? Um segundo amarelo, ao Diogo Clemente, depois o Pio, que se deu lugar, neste caso, ao Edson Mucuana, e o João Rodrigues, que rendeu o Ricardo Alexandre, no que foi um regresso alguns meses depois do por lesão, não é?
1: Sim.
0: E sofre o segundo gol. Penso que não há aqui nenhuma relação direta com as substituições operadas, não é? Isto um treinador, como é que fica? Como é que fica a olhar para, digamos assim?
1: Sim, é verdade. Nós tínhamos alguns regressos depois de algum tempo prolongado por lesão. Tínhamos alguns regressos, tínhamos o regresso do João Rodrigues, tínhamos o regresso do Filipe Oliveira, tínhamos o regresso do Pepo, tínhamos o regresso do Clemente, que já tinha voltado no jogo contra o Tenas, ainda não a 100%, tínhamos alguns regressos. É verdade,
0: não foi prudente colocar o Pepo? Não era prudente ainda, não? Ou o jogo, como se diz agora, pedia-lhe outras coisas, não é?
1: Sim, são opções de treinador,
0: claro.
1: De equipa técnica.
0: Nitidamente.
1: E nós achámos que o jogo não estava a pedir o Pepo, estava a pedir outras soluções. O Pepo era a solução, como eram os outros jogadores que estavam no banco.
0: Isso.
1: E acabou por não entrar.
0: Estreou o Diogo Nascimento, já agora, antes que me esqueça, estreou o Diogo Nascimento.
1: Sim.
0: Há mais centímetros, não é? Em altura, claro está.
1: O Diogo é um jogador que o ano passado acabou por não jogar muitos, quer recuperar a sua forma, acho que teve uma boa estreia, é mais um para nos ajudar naquilo que é o nosso objetivo. Agora, voltando ao jogo, o jogo acabou depois por ficar um pouco condicionado por esse segundo gol. Tivemos que desmontar um bocadinho aquilo que tínhamos como estratégia inicial. Fomos à procura do gol que nos podia relançar no jogo. O que é facto é que nesse momento acabamos por depois sofrer já o 3-0 aos 85 minutos. Ainda conseguimos reagir e já depois no último lance do jogo, num lance claramente fortuito, acabamos por sofrer o 4-1. E por isso eu digo que acho que o resultado não traduz aquilo que se passou no campo da Tapadinha, embora possa reconhecer que a vitória acaba por ser justa para o Atlético, mas os números que são claramente exagerados.
0: Claramente é exagerados. E com pouco mais de acerto, que faltou, obviamente, Até o Caldas poderia até ter marcado sim, mais concordo. No resultado 4-1, enfim, não sei se será assim muito correto, mas porque a defesa do Atlético andou uma outra vez, se não aos papéis, pelo menos passou sim, algumas dificuldades, não é?
1: Acho que conseguimos criar dificuldades ao Atlético, faltou-nos definição no último terço, tínhamos trabalhado isso, sabíamos os pontos que tínhamos para explorar, criámos dificuldades na defesa do Atlético, o que o ano passado penso que não conseguimos fazer, este ano conseguimos, faltou-nos definição no último terço, muitas vezes quando estivemos em situações de 3 contra 3, 4 contra 4, algumas vezes em superioridade numérica, que o facto é que não conseguimos traduzir isso em perigo, nem em golo. Uhum. Agora penso que a estratégia estava bem definida, os jogadores interpretaram-na bem, faltou-nos acerto no último terço, faltou-nos agressividade, faltou-nos melhor definição. Agora penso que fomos colocando sempre o Atlético em sentido, o próprio treinador e a equipa do Atlético sentia isso também, que o Caldas lhes poderia e que lhes estava a causar algum perigo, e eles não estavam a criar praticamente perigo nenhum, e fruto disso também é, se formos ver as estatísticas do jogo, o Atlético em 5 remates acaba por fazer 4 golos na nossa baliza. Agora sabemos que o que fica é o resultado,
0: é o resultado.
1: Por 4-1 e claro temos de trabalhar para voltar a vencer.
0: Dentro de 15 dias, enfim, isto também não faz muito bem, não é? As equipas que procuram a melhor forma possível, já não estão na taça, infelizmente. Dentro de 15 dias veio o Mafra, que é uma equipa que, a exemplo do Atlético, aponta a um dos 4 primeiros lugares, não é?
1: É verdade, no espaço de um mês e meio acabamos por fazer só um jogo, também culpa nossa, é verdade, porque fomos eliminados da taça, se não fôssemos tínhamos jogo no próximo fim de semana, não temos. Porque o facto é que no espaço de um mês e meio acabamos por ter só um jogo, e daqui a 2 semanas, daqui por 15 dias, temos o Mafra em nossa casa, mais uma equipa com um grande plantel, com grandes jogadores, com grande qualidade individual, com grandes condições para trabalhar, com claras ambições e claramente assumido para subir à segunda liga. Agora, tal como fizemos com o Atlético, tal como já fizemos em Santarém, tal como fizemos em casa com o Sernás, vamos lutar com as nossas armas e vamos já procurar uhum. aquilo que são os 3 pontos, porque no Caldas é isso que vamos fazer sempre.
0: João Rodrigues já regressou, Pepe esteve no banco, ainda não foi utilizado clinicamente. O Diogo Izata não jogou por estar castigado?
1: Não, o Diogo Izata estava com um toquezinho também, uhum. com uma limitação física que não lhe permitiu ajudar a equipa. São estas pequenas coisas que temos que ir gerindo. Não jogou o Izata, acabou por se dar a estreia do nascimento. Tivemos o regresso de uns, tivemos a ausência do Izata por lesão, tivemos a ausência também do Renato Alexandre por lesão, ainda bem que são lesões de curta duração, esperemos uhum. nós. Agora são coisas que vão acontecendo, acontecem nos outros clubes também, não é só no Caldas.
0: Com certeza que sim. Para mais tempo, são as outras lesões, não é? E os outros elementos. Tem mais gente, digamos assim, na enfermaria, ou entregue aos cuidados da enfermaria, não é?
1: Acho que é sabido, o Isaac acabou por... É um jogador que ainda não se estreou pelo Caldas, e um jogador em quem nós acreditamos muito, mas que ainda não se estreou, porque foi operado. O Caio Amaral acabou por ser operado também, e são lesões que nós...
0: São logo 2 centrais, não é?
1: Não conseguimos controlar, são 2 centrais.
0: Exatamente. São 2 centrais.
1: É acreditar nos que temos, e em quem eu confio muito, nos jogadores em que temos, e é nesses que vamos apostar, e é nesses que nós confiamos.
0: João Aguiar, resto de uma boa noite. Obrigado pela sua disponibilidade.
1: Boa noite,
0: boa semana. Obrigado. João Aguiar, técnico do Caldas Sport Clube, que na verdade é um resultado pesado, 4-1. O Atlético até meteu alguma água, permita uma ligeireza do termo, que o Caldas também não soube aproveitar. Não tiveram uma tarde muito feliz. Poderá ser que possam regressar às boas exibições e aos pontos na próxima ronda, dentro de 15 dias, porque para a semana é a taça, disso vos quero dar na parte final desta emissão de Desporto em Direto. Vamos então olhar aqui, passar em revista os resultados, já os referimos, mas é sempre bom recordar, Atlético 4, Caldas 1. A vitória primeira, neste caso, em termos de prova, do Sernache sobre o Loltano, também a vitória do União de Santarém, 3-0 sobre o Lusitano de Évora, esse empate a duas bolas em Mafra entre Belenenses e, entre, neste caso, entre Mafra e Belenenses. Muito bem. Ora, vamos então, classificação, temos também o nulo na Covilhã, entre Covilhã e Oliveirense. Belenenses na frente com 16 pontos, Atlético ganhou aqui 2 pontos e está já só a 3, já só, é uma forma de expressão, ganhou aqui 2 pontos ao Belenenses, Atlético está agora a 16 para 13, ou 13 para 16 neste caso. O Oliveirense é terceiro com 9, quarto o Mafra com 8 pontos, com 7 três equipas, Loltano, União de Santarém e Caldas, oitavo lugar para o Covilhã com 6, nono Lusitano de Évora com 5, décimo e último o Cernas com 4 pontos. O campeonato regressa a 24 com o Caldas Mafra, Lusitano de Évora, Oliveirense, União de Santarém, vitória de Cernas, Loltano, Atlético e Belenenses, Covilhã, não sei se propriamente por esta ordem, mas enfim. Seguimos com o Campeonato de Portugal, Liga 3, a Série 3, perdão. À quinta jornada, algumas atenções se concentravam nas partidas Mortágua, Benfica de Castelo Branco e Elvas, União da Serra, especialmente. Pois bem, um curioso terem registado vitórias dos visitantes. Castelo Branco foi ganhar a Mortágua, União da Serra, que venceu na cidade de Reana, o Elvas. Vamos registar ainda o triunfo do Oliveira do Hospital sobre o Alverca B, precisamente, sendo agora primeiro classificado a formação do Oliveira do Hospital, claro está. Nesta ronda recordamos ainda o primeiro triunfo do Nazarenos em Fátima por 3-1, 1-3, igual resultado, mas em casa, o Malveira sobre o Fazendense. Em resumo, Fátima 1, Nazarenos 3, Maria Alves de Cantanha 0, Sertanense 0, Malveira 3, Fazendense 1, Elvas 1, União da Serra 2, Mortágua 0, Benfica de Castelo Branco 1, Nogueirense 0, Naval 0, Oliveira do Hospital 3, Alverca B 1. Na frente está o Oliveira do Hospital, como já referi, com 12 pontos, seguido pelo União da Serra com 11 pontos, terceiro Maria Alves e Mortágua com 10, e ainda o Elvas com 10 pontos também, 14º e último, o Fazendense tem apenas 1 ponto. Próxima jornada, para 25, Nazarenos, isto entre outros jogos, vamos sublinhar o Nazarenos Oliveira do Hospital, a visita do líder a Nazaré, União da Serra Malveira e Benfica de Castelo Branco, Elvas, Clube Alentejano de Desportos, é assim designado o clube do Elvas. Do futebol sénior masculino para o feminino, aqui uma incursão rápida, 4ª Divisão Nacional, Série 6, 2ª Ronda, Atos Francos ganhou ao Oriquense por 4-0, Venda do Pinheira, Pinheiro 7, Porto Alto 0, Malveira 2, São Pedro da Cadeira, presumo que será São Pedro da Cadeira 3, o Rio Maior Mussariense foi adiado. Atos Francos lidera com 6 pontos na próxima ronda para recordar que Atos Francos vai jogar ao Porto Alto. Voltamos ao futebol sénior masculino, já vos referi neste caso, este alinhamento foi um pouco, teve que ser mesmo, trocado, temos que começar neste caso com o Duarte Barros no olhar ao campeonato distrital. Vamos para a formação, Júniors, Divisão de Honra, 3ª jornada, União de Pombal 1, Atuguiense 3, Batalha 1, Guiense, Batalha 2, Guiense 1, Ginásio 6, Bidurense 4, Peniche 5, União da Serra 2, Pelariga 4, Marinhense 0, Lisboa e Marinha 1, Leiria e Marrazes 1. O Atuguiense lidera com 9 pontos este campeonato distrital de honra de Júniors. Juvenis, Divisão de Honra, Jornada 3, Lisboa e Marinha 1, Peniche 2, Leiria e Marrazes B 1, Ginásio de Alcobaça 1 também, Marinhense 6, Académica, ou Academia de Leiria, melhor, 0, Sporting Pombal 2, Grape 0, União da Serra 0, Leiria B 2, Vierense 2, Batalha 2, para 31 do corrente, jogar-se-á o Beneditense União de Pombal, sendo que União de Leiria B e Marinhense lideram com 9 pontos. Iniciados Divisão de Honra, Jornada 3, Caldas B 4, Pozos 4, Ginásio 2, Lisboa e Marinha 0, União de Leiria B 4, Academia de Leiria 0, União da Serra 0, Peniche 7, Alveiaza 3, Sporting de Pombal 2, Marinhense B 0, União de Pombal 3, Batalha 1, Marrazes B 0. Na frente, primeiros, neste caso, Peniche e União de Pombal com 9 pontos.

0: Vamos voltar à Liga 3. O Rui tem aí tem o horário, tem o dia do jogo do Caldas, porque eu falava na questão de não estar por ordem, não sei qual era propriamente a ordem, mas ele tem aí. Rui.
1: Olá, Jorge, boa noite também, extensiva aos nossos ouvintes lá em casa. Bom, fazias referência há pouco, é isso mesmo, o Caldas jogará primeiro no próximo sábado, dia 24/10, às 3 da tarde, frente então ao Mafra.
0: Sim, senhor.
1: Vamos lá estar.
0: Obrigado, Rui.

Vamos continuar com a formação, para sairmos em termos de emissão depois com um olhar aos jogos da Taça de Portugal, terceira eliminatória, mas para já, a formação, como dizia, agora ao nível dos nacionais, Júnior, segunda divisão, Série C, jornada 3, Estrela da Amadora 5, Caldas 0, Elvas 2, União de Coimbra 3, Turil 7, Alcananense 1, Marialvas 1, Académica 1, Académica de Santarém 6, Gouveia Sade 0, Sertanense Lusitânia dos Açores foi adiado para 3 de novembro. O Estrela da Amadora lidera com 9 pontos, que pela Académica de Santarém com 6, o Caldas está no 5º lugar com 4 pontos. Para a semana, o Caldas vai receber justamente o segundo classificado, Académica de Santarém. Juvenis, 2ª Divisão Nacional, jornada 4, União de Leiria 4, Caldas 2, Vitória de Cernache 1, Sporting B 5, Marrazes 3, Cade 0, Burbense 2, Arronches 1, Académica 3, Cartaxo 0, Académica de Santarém 2, Marítimo 2. Na frente, Sporting B, União de Leiria com 10 pontos, o Caldas é 4º com 6. Na próxima jornada, o Caldas recebe o Burbense, que é 7º classificado, com 4 pontos também. Finalmente, isto no que à formação diz respeito e aos nacionais, iniciados, 2ª Divisão, jornada 3 também, Série C, Caldas 1, Sporting B 2, Monfortense 2, Marítimo 1, Amiense 2, Elvas 3, Marrazes 0, União de Leiria 0, Real 1, Torriense 1, Marinhense 2, Sacavanense 0, sendo que os primeiros são União de Leiria e Marrazes com 7 pontos, o Caldas é 11º, com 1 ponto apenas, Lanterna Vermelha, 0 pontos do Amiense. Na próxima ronda, o Caldas vai jogar ao terreno do Sacavanense, Sacavanense-Caldas. Sacavanense que é 3º classificado com 6 pontos. Vamos olhar o futsal nacional da 3ª divisão, Série C, 4ª jornada. Guerense numa maré de azar, ou pronto, sem perdido. Guerense 0, Quinta dos Lombos B 3, Manjoeira 0, Porto Moniz 0. Porto Salvo B 0, Vinhais 1, Sonâmbulos 1, MTBA de Sintra 2. Vila Verde 4, Águias Unidas 2. Quinta do Conde 4, Santa Marta do Pinhal 2, Sporting B com Escola Dom João I, será jogado a 17 do Corrente. Na frente, Vinhais e Quinta dos Lombos com 12 pontos, o Guirense é 12º com 3 pontos apenas. Próxima jornada para 24 do 10, o Guirense vai jogar com o Benfica B. A Lisboa, neste caso. Saímos com um olhar à Taça de Portugal, terceira eliminatória. Quarta-feira temos aqui um jogo, temos aqui, como quem diz, União de Santarém, Gil Vicente, sendo que depois é dividido entre quinta, sexta e domingo, sábado e domingo. Bom, mas vamos lá. Chaves disse então, quarta-feira às 19, União de Santarém, Gil Vicente, a visita de um primo divisionário a Santarém, falamos de Taça de Portugal. Nos restantes jogos, Chaves-Marialvas, Lamelas-Guimarães, Atlético-Vizela, Vianense-Leixões, Farense-Marco de Canaveses, São Lourenço-Nacional da Madeira, Folgrade-Portimonense, Fazendense-Estrela da Amadora, AVS-Sade, Moreirense-União de Leiria-Bragança, Loltano-Rio Ave, Penafiel-Lessa-Académica-Amarante, Lourosa-Limianos, Salgueiro-Estoril-Praia, Fátima-Académico de Viseu, Tondela, Alverca, Vitória de Setúbal, União da Serra, Alpendurada, Casa Pia, Felgueiras, Faf, Olharense, Oliveira do Hospital, Alcustense Marítimo, Mafra, Santa Clara, Paredes, Famalicão e Bolonenses, Aroca. São os jogos que compõem a terceira eliminatória da Taça de Portugal. Despedidas do Rui Miguel, que apoia esta emissão. Jorge Humberto, resto de uma boa noite. Tenha também uma boa semana. Boa noite.

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3: Olá então, boa noite, bem-vindos à edição das baladas de segunda-feira, 12 de outubro. Somos a 91 FM Rádio para toda a região oeste e também para todo o mundo em www.91fm.pt. Estamos bem, estamos consigo, vamos consigo até bem perto da meia-noite. Duas horas das melhores frases com as melhores baladas. Eu sou o Rui Vieira, venha daí.

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1: Perdoar é simplesmente retirarmos de nós um peso que não nos pertence. É deixarmos de pensar em algo que não foi feito por nós. É deixarmos de nos magoar pelo mal que alguém nos fez.

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1: A felicidade não vai bater à tua porta. Não vai aparecer depois de encontrar algo lá na frente. Nem depois de adquirires algum meio material. Porque ela vive dentro de ti. E depende da tua visão, de ti e também da tua vida.

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1: Deixem as pessoas em paz. Parem de exigir perfeição. Parem de exigir que sejamos todos iguais. Parem de criticar as escolhas dos outros. Parem de ser mesquinhos e conflituosos.

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1: Não te mediques para tolerar faltas de respeito e de amor. Não vivas sobre o teto das ilusões e das mentiras.

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1: Uma excelente noite de segunda-feira para 12 de outubro. São as melhores baladas, frases e pensamentos todos os dias. 22, meia-noite, na 91 FM. Só

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1: Impossível derrubar uma pessoa que respira fé, que já entendeu os ciclos da vida, que já despertou para a sua melhor versão, que sabe ler pessoas, ambientes e energias. Nós voltamos a seguir.

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1: E passam agora 3 minutos das 23. Boa noite, bem-vindos a esta segunda hora e última da edição de hoje, de segunda-feira, 12 de outubro, das suas baladas na 91 FM.

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1: Dizem que quem ama volta, mas eu acredito mesmo que quem ama não vai embora.

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1: Mantenha a distância de pessoas que te diminuem, que te menosprezam as suas vitórias em tom de brincadeira, mesmo que sejam amigos ou familiares.

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1: Dessa forma, o tempo muda nós por dentro. As pessoas mudam nós por dentro.

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1: Pode não ser fácil. Tem momentos que mais parecem testar a nossa capacidade, mas nós nos enchemos de fé todos os dias para continuar. Acredite, nunca abandona a Deus, e porque Ele é a sua força.
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1: E ficamos por aqui. Quanto à edição de hoje, segunda-feira, das suas baladas, nós estamos de volta amanhã, logo a seguir, às 10 da noite. Da nossa parte é tudo. Tenha uma ótima noite de segunda-feira.

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0: Meia-noite. 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

0: uma hora.
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